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1: 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Eu acho fabuloso esta possibilidade, porque propicia nós passarmos para os outros as nossas ansiedades e também sabermos outras ansiedades que existem nos setores, trocando informações e, quem sabe, chegando às soluções ou sugestões de melhor solução. 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Porque muitas vezes existem já ferramentas ou variáveis ou procedimentos que devem ser conhecidos para o manejo, que desconhecimento dos órgãos de monitoreio que se perdem, se perde de ser melhorado o manejo florestal. Eu penso que é fundamental para todo jovem participar desde o início da sua formação curricular nesse tipo de evento, porque propicia a eles saber as possibilidades da sua profissão e, quem sabe, que caminho seguir dentro dela. Muitas vezes o jovem entra numa faculdade, está cursando, está gostando, mas ainda não sabe qual é o melhor direcionamento que ele pode dar para a sua vida profissional. 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